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0: Notícias na Cava do FM, destaques. Bandas filarmónicas atuam amanhã no Coreto do Jardim Velho. Esposende vai ter provedor do munícipe. Túnel da Liberdade em Braga fechado durante a noite para obras. Gil Vicente visita Sporting de Braga no dia 19. Combustíveis descem pela segunda semana consecutiva. O ciclo de bandas Cândido Bastos, promovido pela Banda Musical de Oliveira, prossegue amanhã no Campo 5 de Outubro. A partir das 17 horas vão subir ao Coreto do Jardim Velho a Banda de Música de Belinho e a Banda Musical de Oliveira. A entrada é livre. Cândido Bastos foi durante décadas o presidente da Banda Musical de Oliveira, que agora organiza este ciclo de concertos para o homenagear. A Câmara de Esposende vai começar o procedimento para a criação da figura do provedor do munícipe. A autarquia vai estabelecer também um período de participação dos cidadãos e das entidades interessadas para apresentarem contributos. O provedor do munícipe vai acolher e analisar queixas, reclamações, sugestões e exposições relativas à atuação ou à eventual omissão dos serviços municipais. O túnel da Via da Liberdade em Braga vai estar fechado ao trânsito durante a noite a partir de amanhã e até sábado para trabalhos de manutenção. Em comunicado, a Câmara de Braga sublinha que a intervenção decorre exclusivamente à noite, sendo a circulação proibida entre as 22 e as 6 horas da manhã. Durante o dia mantém-se a circulação no túnel. Já há data para a visita do Gil Vicente ao terreno do Sporting de Braga, após o jogo ter sido adiado devido a um surto gastrointestinal dos bracarenses. O derby do Minho vai realizar-se no dia 19 de outubro, às 20h15. O encontro da segunda jornada da Primeira Liga estava inicialmente marcado para 16 de agosto, mas um surto gastrointestinal deixou o Braga com apenas 7 jogadores de campo e 3 guarda-redes disponíveis. O preço dos combustíveis vai descer pela segunda semana consecutiva. Segundo o Automóvel Clube de Portugal, o gasóleo deverá ficar mais barato 3 cêntimos por litro. Na gasolina, a descida será de 3 cêntimos e meio por litro. O preço final pode variar conforme cada posto de abastecimento.
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8: Ora, eu mesmo, cá estou, mais uma vez para a edição número 300 do Top 30 de êxitos portugueses. Só o jeitão, muito bem-vindo. São 2 horas repletas de música, toda ela em português. 3 entradas novas que vamos ter nesta contagem e começamos com um artista que você tão bem conhece, Clemente, que entra para o 30º lugar e tem versões de músicas já antiguinhas. Esta é uma delas, chama-se O Vento Mudou e é com a voz de Clemente que começamos este Top 30.
9: Número 30.
8: A entrada nova esta semana. Seja então muito bem-vindo. Aproveite bem estas 2 horas.

0: A versão de 2026 para uma música de 1967, internizada por Eduardo Nascimento. A entrada nova para Clemente, então para o número 30.
1: Número 29.
0: Seguimos com Simão, que desce uma posição. Ele canta-nos este És um Pitel. Tu és um Pitel.

0: Para a voz de Simão, és um pitel. Ocupar a 29ª posição esta semana. Vota no seu artista favorito, pode votar em 3 artistas da sua preferência. Numa mensagem para o Facebook ou Instagram da Exitos Portugueses Oficial. Vote no Top 30, contribua para que o seu artista não caia no esquecimento nem deixa no top. Ora, seguimos.
1: Número 28.
0: Chama-se Filipe Ramos, que nos vai cantar este Amor de Miúdos. Filipe Ramos, esta semana, desce 2 posições.

0: número 27.
1: Continuando na tabela do Top 30, número 27 em segunda entrada nova esta semana. É da Tita, que regressa com a música nova, chama-se Sou Eu. E entra assim diretamente para o número 27. Obrigado por estar desse lado. Este é o Top 30 da Exits Portuguesas.

agora sou eu. Não sou o Nuno Miguel Pinto, mas quem nos está a cantar esta belíssima canção nova, uma novidade, é a Tita, a entrar diretamente para o número 27.

0: número 26.
1: Seguindo a descer duas posições, Anthony Carreira, chama-se Feito Cana. É a música que segue aqui na sua rádio, no Top 32 de Esportes.

0: número 25.
1: Ora, seguindo na tabela, número 25, Miguel Moreira, Só no Meu Amor. Miguel Moreira, esta semana, desce duas posições.

0: Sona o meu amor, Miguel Moreira. O número 25.
1: Número 24.
0: Número 24, a última entrada nova desta semana. É a banda DNA. Vamos fazer uma homenagem ao Porto Velho. Vamos lá.

0: homenagem à cidade do Porto, aqui pelos DNA. A entrada nova esta semana, diretamente para o número 24. Meu Porto Velho. Faça a sua parte, vote no seu artista favorito e pode votar em 3 artistas da sua preferência, enviando apenas uma mensagem privada para a rede social Facebook ou a rede social Instagram, exitosportugueses.oficial. Envia a sua mensagem e assim participa no Top 30.
1: Número 23.
0: Ora, seguimos com a Helena Correia, que tem música nova, chama-se Como Ele é Gato. A Helena Correia esta semana tem uma subida de 2 posições. Assim vai, continuamos no seu Top 30 da Exitos Portugueses. Muito obrigado por estar desse lado.

0: Obrigado. Helena Correia está no número 23.
1: Número 22.
0: Agora uma sequência de 4, porque todos eles se mantêm na mesma posição. Começamos com Léo Poeta, depois vamos com Marco Ribeiro, João Rosa e Henrique e Miguel, e assim chegamos ao número 19. Para já, ficamos com Léo Poeta, a poesia no número 22. Até já.

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2: Número 21.

0: Ora, a dupla Henrique e Miguel, Vou Beber Beber, ocupam o número 19, exatamente o número e a posição da semana passada. Atrás deixamos João Rosa no número 20. Não me lembro do final, também Marco Ribeiro, Fogo no Peito, no número 21. E lá atrás, no início da sequência, o Léo Poeta com a poesia, no número 22. Tudo isto se mantém desde a semana passada. É assim o Top 30. Ora, se não quiser beber, nada melhor do que chupar um gelado.
1: Número 18.
0: Que é Marco Cardoso que nos canta assim.
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0: Ora, não é mais, Marco Cardoso. Então deixa uma posição, cai então para o número 18 na tabela do Top 30 de êxitos portugueses. Muito e muito obrigado pela sua preferência. Obrigado por estar desse lado. É muito bom ter a sua companhia.

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Marco Cardoso, chupa o gelado. Em qualquer altura do ano, um geladinho cai sempre bem.

0: a subir uma posição esta semana. Hélder Ferreira, aqui a cantar-nos Só Mais Um Gol. Já sabe, volto a relembrar que pode votar em três artistas da sua preferência todas as semanas para o Facebook ou o Instagram da exitosportugueses.oficial. Participe no Top 30. Este top é feito por si. O Mário Silva está do outro lado e faz a contabilidade e a contagem de todos os votos. Depois, todas as semanas, aqui na sua rádio, temos sempre as novidades para si, não é? Ora, estamos então no final desta primeira hora.
1: Número 16.
0: Terminamos com a Soraya, que cai duas posições. Cai para o número 16. Ficamos com este Deixa o Mundo Falar. Depois do intervalo, cá estaremos. Até já.

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0: Notícias na Cava do FM destaques. Bandas filarmónicas atuam amanhã no Coreto do Jardim Velho. Esposende vai ter provedor do munícipe. Túnel da Liberdade em Braga fechado durante a noite para obras. Gil Vicente visita Sporting de Braga no dia 19. Combustíveis descem pela segunda semana consecutiva. O ciclo de bandas Cândido Bastos, promovido pela Banda Musical de Oliveira, prossegue amanhã no Campo 5 de Outubro. A partir das 17 horas vão subir ao Coreto do Jardim Velho a Banda de Música de Belinho e a Banda Musical de Oliveira. A entrada é livre. Cândido Bastos foi durante décadas o presidente da Banda Musical de Oliveira, que agora organiza este ciclo de concertos para o homenagear. A Câmara de Esposende vai começar o procedimento para a criação da figura do provedor do munícipe. A autarquia vai estabelecer também um período de participação dos cidadãos e das entidades interessadas para apresentarem contributos. O provedor do munícipe vai acolher e analisar queixas, reclamações, sugestões e exposições relativas à atuação ou à eventual omissão dos serviços municipais. O túnel da Via da Liberdade em Braga vai estar fechado ao trânsito durante a noite a partir de amanhã e até sábado para trabalhos de manutenção. Em comunicado, a Câmara de Braga sublinha que a intervenção decorre exclusivamente à noite, sendo a circulação proibida entre as 22 e as 6 horas da manhã. Durante o dia mantém-se a circulação no túnel. Já há data para a visita do Gil Vicente ao terreno do Sporting de Braga, após o jogo ter sido adiado devido a um surto gastrointestinal dos bracarenses. O derby do Minho vai realizar-se no dia 19 de outubro, às 20:15. O encontro da segunda jornada da Primeira Liga estava inicialmente marcado para 16 de agosto, mas um surto gastrointestinal deixou o Braga com apenas 7 jogadores de campo e 3 guarda-redes disponíveis. O preço dos combustíveis vai descer pela segunda semana consecutiva. Segundo o Automóvel Clube de Portugal, o gasóleo deverá ficar mais barato 3 cêntimos por litro. Na gasolina, a descida será de 3 cêntimos e meio por litro. O preço final pode variar conforme cada posto de abastecimento.
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8: Sou eu mesmo, cá estamos.
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10: número 15.
8: E cá estamos para começar a segunda hora.
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8: É dia de Romaria, é dia de... E agora é hora de conhecermos os 15 primeiros da tabela do Top 30 de êxitos portugueses. Quem será que está em primeiro lugar? Lembra-se quem estava a semana passada? Exatamente, a Ruth Marlene. Quem será que está em primeiro lugar?

0: Ora, iniciamos esta segunda hora no número 15, Carla Maria. E ouvimos este Mãozinhas no Ar. Carla Maria que se mantém no número 15 desde a semana passada. Votem entre os artistas da sua preferência para o Facebook ou Instagram da Desportugueses.oficial. 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
1: Número 14.

0: vamos curtir. Ora, hoje vamos curtir, hoje vamos dançar com a festa do Kuduro e o Ricardo Rafael.
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0: Sempre a bombar e não paramos.
2: Número 13.
0: Número 13, cá está a Rosinha, que sobe 3 posições. Este é dos mais recentes temas, chama-se Pintelhos.

0: Olha, com o cabelo pintadinho, a Rosinha descompõe mais o meu amor. Ora, certo, correto e afirmativo. Ora, ele cá está ele. Subir 3 posições, a Rosinha.
1: Número 12.
0: Desce uma posição esta semana, Hugo Barros. Ficamos com este Bessamé. Um beijo para os senhores, um grande abraço para os senhores. Obrigado pela companhia que me faz desse lado. Eu sou o Nuno Miguel Pinto, este é o Top 32 dos portugueses.

0: baixo uma posição.
1: Número 11.
0: Em sentido contrário estão os Alma Nova. Sobem então para o número 11. Cá está este Malhão do Beijinho.

E aqui a festa não para. Então no número 10 temos Filipe Sequeira, Ela Só Quer Festa. Desce uma posição. Já estamos, se agora chegou, ainda bem a tempo. É o top 30 das portuguesas.

0: assim. É a vidinha a acontecer aqui no Top 30 da Exits Portugueses, com Felipe Sequeira a ocupar a 10ª posição. E agora temos música nova.
1: Número 9.
0: Cá está a Cláudia Caramelo com o seu

0: é que é possível? Ela só olhar para a bunda dela. E a Cláudia Caramelo vem-nos aqui explicar tudo, com música nova. Bunda dela. Cláudia Caramelo esta semana sobe uma posição. Ocupa o número 9. Siga!
1: Número 8.
0: Siga mesmo, siga a dança. Karina, do número 8, mantém a mesma posição desde a semana passada. É este o Top 30 das Edições Portuguesas.

0: aí está.
1: Número 6.
0: Seguimos com a Micaela, que desce duas posições esta semana. E vamos ouvir este Dar Amor. É o que nós precisamos, dar e receber. Seja muito feliz.

0: Número 5.
1: 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Oficial. Olha, o Zé Amaro está aqui no número 5, se mantém desde a semana passada, e vamos ouvir este compra bilhete.

0: aqui não há segredo para ninguém. Daqui a pouco contamos quem está em primeiro lugar. E antes de chegarmos ao pódio, já percebe que há aqui muitas mudanças.
1: Número 4.
0: Cá está a Ana Duarte com a Loba, que desce uma posição. Portanto, perde o pódio. É para o quarto lugar. Ah, pois é. Mudanças todas as semanas. Subidas, descidas. Alguns se mantêm assim, o top 30. Feito por si e para si. E agora ficamos. E você vai cantar esta Ana Duarte.

0: Bana Duarte, a cair para a quarta posição. Esta semana no top 32 dos portugueses, e agora vamos conhecer o pódio.
1: Número 3.
0: Olha a medalha de bronze.

0: Olha, relembrando o Xavier, então no número 3. Pelo menos uma semaninha. Vai ser assim. E agora, que eu estava aqui distraído, cá está.
1: Número 2.
0: Isso foi rápido. É isso mesmo, Ruth Marlene perde a liderança. Cai então para o número 2. Medalha de prata. E agora pergunto, quem será que está em primeiro lugar? Está curioso? Está curiosa? Já não falta muito. Vamos só ouvirmos a Ruth Marlene, eu sou guerreira. E assim cai para o número 2 do Top 30 da Êxitos Portugueses.

0: muito bem, Ruth Marlene na segunda posição. E agora, está curioso? Agora acabou a espera.
1: Número 1.
2: Olá, eu sou a Mónica Sintra e estou aqui convosco na Êxitos Portugueses. Um grande beijinho para todos vocês que fazem parte dessa grande equipa, mas também para todos vocês que nos ouvem. Beijinhos.
0: É isso mesmo. A Mónica Sintra teve uma subida de 6 posições e consegue o número 1. Cá está a participação especial dos Ciganos de Ouro, este Fado Calon.

música Sintra aqui com os Ciganos de Ouro. Fado Calon. E a Mónica Sintra, pelo menos uma semana, vai estar no primeiro lugar a liderar o top 30 da Exits Portugueses. Vote entre os artistas da sua preferência para o Instagram ou Facebook da Exits Portugueses.oficial. A ver, vamos, o que é que acontece para a semana. Divulgamos, promovemos a música portuguesa, mas a música portuguesa ficou mais pobre com o desaparecimento de Jorge Palma, esse grande cancioneiro português. E é com ele que me despeço desta edição. Foi com muito prazer que aqui estive durante estas duas horas. Fique bem, seja feliz, faça alguém feliz, esteja onde estiver, faça o que fizer, faça sempre tudo muito bem feito. E já sabe, enquanto houver a estrada, a gente vai continuar. Até para a semana.

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0: Notícias na Cava do FM, destaques. Bandas filarmónicas atuam amanhã no Coreto do Jardim Velho. Esposende vai ter provedor do munícipe. Túnel da Liberdade em Braga fechado durante a noite para obras. Gil Vicente visita Sporting de Braga no dia 19. Combustíveis descem pela segunda semana consecutiva. O ciclo de bandas Cândido Bastos, promovido pela Banda Musical de Oliveira, prossegue amanhã no Campo 5 de Outubro. A partir das 17 horas vão subir ao Coreto do Jardim Velho a Banda de Música de Belinho e a Banda Musical de Oliveira. A entrada é livre. Cândido Bastos foi durante décadas o presidente da Banda Musical de Oliveira, que agora organiza este ciclo de concertos para o homenagear. A Câmara de Esposende vai começar o procedimento para a criação da figura do provedor do munícipe. A autarquia vai estabelecer também um período de participação dos cidadãos e das entidades interessadas para apresentarem contributos. O provedor do munícipe vai acolher e analisar queixas, reclamações, sugestões e exposições relativas à atuação ou à eventual omissão dos serviços municipais. O túnel da Via da Liberdade em Braga vai estar fechado ao trânsito durante a noite a partir de amanhã e até sábado para trabalhos de manutenção. Em comunicado, a Câmara de Braga sublinha que a intervenção decorre exclusivamente à noite, sendo a circulação proibida entre as 22 e as 6 horas da manhã. Durante o dia mantém-se a circulação no túnel. Já há data para a visita do Gil Vicente ao terreno do Sporting de Braga, após o jogo ter sido adiado devido a um surto gastrointestinal dos bracarenses. O derby do Minho vai realizar-se no dia 19 de outubro, às 20:15. O encontro da segunda jornada da Primeira Liga estava inicialmente marcado para 16 de agosto, mas um surto gastrointestinal deixou o Braga com apenas 7 jogadores de campo e 3 guarda-redes disponíveis. O preço dos combustíveis vai descer pela segunda semana consecutiva. Segundo o Automóvel Clube de Portugal, o gasóleo deverá ficar mais barato 3 cêntimos por litro. Na gasolina, a descida será de 3 cêntimos e meio por litro. O preço final pode variar conforme cada posto de abastecimento.
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0: Olá, esta é a primeira sessão da pista de dança de Super Kizomba FM neste mês de outubro e vai mexer ao som do Mix Kizomba 2026, volume 3, do DJ Willy Will. 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

0: do DJ Willy Will na pista de dança de Super Kizomba FM, agora com Mix Kizomba 2026, volume 3. Super temas que passaram por aqui e sempre para fazer dançar. Pista encerrada, obrigado e tenham um super fim de semana.
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0: Notícias na Cava do FM, destaques. Bandas filarmónicas atuam amanhã no Coreto do Jardim Velho. Esposende vai ter provedor do munícipe. Túnel da Liberdade em Braga fechado durante a noite para obras. Gil Vicente visita Sporting de Braga no dia 19. Combustíveis descem pela segunda semana consecutiva. O ciclo de bandas Cândido Bastos, promovido pela Banda Musical de Oliveira, prossegue amanhã no Campo 5 de Outubro. A partir das 17 horas vão subir ao Coreto do Jardim Velho a Banda de Música de Belinho e a Banda Musical de Oliveira. A entrada é livre. Cândido Bastos foi durante décadas o presidente da Banda Musical de Oliveira, que agora organiza este ciclo de concertos para o homenagear. A Câmara de Esposende vai começar o procedimento para a criação da figura do provedor do munícipe. A autarquia vai estabelecer também um período de participação dos cidadãos e das entidades interessadas para apresentarem contributos. O provedor do munícipe vai acolher e analisar queixas, reclamações, sugestões e exposições relativas à atuação ou à eventual omissão dos serviços municipais. O túnel da Via da Liberdade em Braga vai estar fechado ao trânsito durante a noite a partir de amanhã e até sábado para trabalhos de manutenção. Em comunicado, a Câmara de Braga sublinha que a intervenção decorre exclusivamente à noite, sendo a circulação proibida entre as 22 e as 6 horas da manhã. Durante o dia mantém-se a circulação no túnel. Já há data para a visita do Gil Vicente ao terreno do Sporting de Braga, após o jogo ter sido adiado devido a um surto gastrointestinal dos bracarenses. O derby do Minho vai realizar-se no dia 19 de outubro, às 20:15. O encontro da segunda jornada da Primeira Liga estava inicialmente marcado para 16 de agosto, mas um surto gastrointestinal deixou o Braga com apenas 7 jogadores de campo e 3 guarda-redes disponíveis. O preço dos combustíveis vai descer pela segunda semana consecutiva. Segundo o Automóvel Clube de Portugal, o gasóleo deverá ficar mais barato 3 cêntimos por litro. Na gasolina, a descida será de 3 cêntimos e meio por litro. O preço final pode variar conforme cada posto de abastecimento.
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0: Notícias na Cava do FM, destaques. Bandas filarmónicas atuam amanhã no Coreto do Jardim Velho. Esposende vai ter provedor do munícipe. Túnel da Liberdade em Braga fechado durante a noite para obras. Gil Vicente visita Sporting de Braga no dia 19. Combustíveis descem pela segunda semana consecutiva. O ciclo de bandas Cândido Bastos, promovido pela Banda Musical de Oliveira, prossegue amanhã no Campo 5 de Outubro. A partir das 17 horas vão subir ao Coreto do Jardim Velho a Banda de Música de Belinho e a Banda Musical de Oliveira. A entrada é livre. Cândido Bastos foi durante décadas o presidente da Banda Musical de Oliveira, que agora organiza este ciclo de concertos para o homenagear. A Câmara de Esposende vai começar o procedimento para a criação da figura do provedor do munícipe. A autarquia vai estabelecer também um período de participação dos cidadãos e das entidades interessadas para apresentarem contributos. O provedor do munícipe vai acolher e analisar queixas, reclamações, sugestões e exposições relativas à atuação ou à eventual omissão dos serviços municipais. O túnel da Via da Liberdade em Braga vai estar fechado ao trânsito durante a noite a partir de amanhã e até sábado para trabalhos de manutenção. Em comunicado, a Câmara de Braga sublinha que a intervenção decorre exclusivamente à noite, sendo a circulação proibida entre as 22 e as 6 horas da manhã. Durante o dia mantém-se a circulação no túnel. Já há data para a visita do Gil Vicente ao terreno do Sporting de Braga, após o jogo ter sido adiado devido a um surto gastrointestinal dos bracarenses. O derby do Minho vai realizar-se no dia 19 de outubro, às 20:15. O encontro da segunda jornada da Primeira Liga estava inicialmente marcado para 16 de agosto, mas um surto gastrointestinal deixou o Braga com apenas 7 jogadores de campo e 3 guarda-redes disponíveis. O preço dos combustíveis vai descer pela segunda semana consecutiva. Segundo o Automóvel Clube de Portugal, o gasóleo deverá ficar mais barato 3 cêntimos por litro. Na gasolina a descida será de 3 cêntimos e meio por litro. O preço final pode variar conforme cada posto de abastecimento.
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